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0: Tamo juntos, firmes e com vontade de ouvir as melhores músicas no programa Linha do Tempo. Uma breve paradinha, daqui a pouquinho tem mais.
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2: Vinte e uma horas e 29 minutos.
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0: Esse é o programa Linha do Tempo com o BJ e você curtindo as melhores músicas. Linha do Tempo continua. Pode tocar mais uma por aí que a turma tá gostando. Eu tô. E você também?

0: final de mais um programa Linha do Tempo. Fica tranquilo, a gente volta a qualquer momento aí pra fazer a sua alegria, tá bom? E a nossa também, porque a gente adora fazer isso aqui, tá bom? Abraço pra você, a gente se encontra no próximo programa.
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0: Vinte e duas horas e um minuto.

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0: DJ Luciano.
1: Vinte e duas horas e 36 minutos.
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0: 22h58.
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A viagem de corações apaixonados já está no ar. Love Songs, iniciando a partir de agora, uma ótima noite para você. Me chamo Eduardo Fornaro, você pode me seguir no Instagram, @EduardoFornaro. Love Songs, o ponto de encontro dos corações apaixonados. As pessoas conversam com a gente, aqui na rádio, pelo telefone, pelo WhatsApp, e falam que o Love Songs tem mudado vidas. Tem criado elos, tem criado relações, tem criado proximidades. E olha, é muito bom saber disso. É por isso que todos os dias a gente vem pra cá e a gente faz Love Songs da maneira mais incrível possível. Da maneira mais especial possível, melhor dizendo. E as canções de hoje estão especiais. E falando de especial, os nossos ouvintes também são. A partir de agora, você pode participar com a gente através das redes sociais aqui da emissora. O bom e velho telefone, clássico, né? WhatsApp, o celular, a mensagem, o e-mail, ou uma cartinha, por que não também, né? Love Songs, iniciando muito bem a nossa viagem pelas melhores canções. Uma ótima noite pra você.

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1: E aquela viagem de corações apaixonados já está no ar. Love Songs, iniciando a partir de agora, uma ótima noite para você. Me chamo Eduardo Fornaro, você pode me seguir no Instagram, @EduardoFornaro. 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As pessoas conversam com a gente, aqui na rádio, pelo telefone, pelo WhatsApp, e falam que o Love Songs tem mudado vidas. Tem criado elos, tem criado relações, tem criado proximidades. E olha, é muito bom saber disso. É por isso que todos os dias a gente vem pra cá e a gente faz Love Songs da maneira mais incrível possível. Da maneira mais especial possível, melhor dizendo. E as canções de hoje estão especiais. E falando de especial, os nossos ouvintes também são. A partir de agora, você pode participar com a gente através das redes sociais aqui da emissora. 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Uma ótima noite para você.

0: você que teve um dia incrível, a noite será melhor ainda. E sempre com a companhia de Love Songs. Aquele programa que você ama, que você gosta de ouvir, seja sozinho ou muito bem acompanhado, é sempre um prazer te fazer companhia. Daqui a pouquinho, tem mais.
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2: 23 horas e 50 minutos.

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0: Zero hora e 12 minutos.
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0: 0:32.
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0: 0:53.
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0: 1:15.
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0: 1:37.
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0: duas horas, em ponto.
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0: 2:21.
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0: 2:42.
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0: 3:03.
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0: 6:24.
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0: 3:43.
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0: 4:08.
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0: 4:29.
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0: 4:49.
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0: 5:09.
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0: 5:31.
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0: 5h55.
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1: Olá, meus queridos amados irmãos e irmãs, um grande abraço a todos. Está começando mais uma edição do nosso programa A Hora da Família. Em nome do Pai que me criou, em nome do Filho que me resgatou, em nome do Espírito Santo que me santificou, divina vontade reina na minha vontade. Minha mamãe, eu te amo e tu me amas. Dá-me gole da vontade divina para a minha alma. Dá-me tua bênção para que eu faça todas as minhas ações sobre os vossos olhos maternais. Amém. Vinde, Espírito Santo, vinde por meio da poderosa intercessão do Imaculado Coração de Maria, a vossa amantíssima esposa do amantíssimo Coração de São José. Suprema Majestade, vem na sua divina vontade, em nome de todos, apresentar o programa Hora da Família. Tudo bem? Vamos de música aqui no programa Hora da Família para você na nossa sintonia.

Conheça as mensagens celestiais de Jesus e Maria do livro A Palavra Viva de Deus. Os acontecimentos dos tempos finais estão aqui.

O Senhor esteja convosco, Ele está no meio de nós. Proclamação do Evangelho de Jesus Cristo segundo São Marcos. Glória a vós, Senhor. Naquele tempo, um mestre da lei aproximou-se de Jesus e perguntou: qual é o primeiro de todos os mandamentos? Jesus respondeu: o primeiro é este: ouve, ó Israel, o Senhor nosso Deus é o único Senhor. Amarás o Senhor teu Deus de todo o teu coração, de toda a tua alma, de todo o teu entendimento e com toda a tua força. O segundo mandamento é: amarás o teu próximo como a ti mesmo. Não existe outro mandamento maior do que estes. O mestre da lei disse a Jesus: muito bem, mestre, a verdade é como disseste. Ele é o único Deus e não existe outro além dele. Amá-lo de todo o coração, de toda a mente e com toda a força. E amar o próximo como a si mesmo é melhor do que todos os holocaustos e sacrifícios. Jesus viu que ele tinha respondido com inteligência e disse: tu não estás longe do reino de Deus. E ninguém mais tinha coragem de fazer pergunta a Jesus. Palavra da salvação, glória a vós, Senhor.

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2: 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Seis horas e 14 minutos.
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0: Muito bem, agora vamos falar sobre o carnaval. O trechinho de mensagem, Jesus, veja o que Jesus fala sobre o carnaval, que ele fala a festa dos mortos-vivos. O carnaval está se aproximando e é algo assim, vamos dizer, muitas pessoas se perdem no carnaval. Você que é cristão, católico, não participe dessas festas pagãs. É um conselho que eu dou. Porque muitas das vezes as pessoas vão beber, as pessoas vão farrear, as pessoas vão curtir e acabam fazendo mal a si mesmo e espiritualmente, né? Então assim, cada um é cada um. Todos nós temos o livre arbítrio de fazer a nossa vida o que nós quisermos. Mas o carnaval, olha só o que Jesus fala. É a festa dos mortos vivos. É a festa do diabo, né, onde apanha muitas almas para levar para o inferno. Mas por quê? Porque ali as pessoas se mostram, seus corpos, né, e outros cobiçam, e nós sabemos que o nosso corpo é templo do Espírito Santo. Na mensagem do dia 18/1/95, Jesus fala: para o Brasil, país que me dá ainda atenção, em muitos lugares vou usar de minha misericórdia, partes escolhidas para serem os meus aposentos. Mas Rio, São Paulo, Bahia e outras capitais serão mais castigadas pelo peso dos seus pecados carnais. Os lugares de praias que não têm mais pudor, varridos serão todos. As próprias ondas do mar é que farão justiça. Não deixarão vestígio nenhum dos que ali estiverem. Pouparei os moradores que lutam pela sua própria sobrevivência, as famílias que me ouviram. Com eles nada acontecerá. Eu, Jesus, reservei este momento, a separação e a reparação pelos meus escolhidos. Onde quer que esteja essa sujeira, ela será limpa para não ficar nada para trás. A minha ordem agora é de limpeza. Farei justiça a todos os que foram contra os meus preceitos. Eu coloquei os meus anjos para cuidar das minhas ovelhas e elas reconhecerão a voz do dono. Nessa mensagem aqui, quando Jesus diz: mas Rio, São Paulo, Bahia e outras capitais serão mais castigadas pelo peso dos seus pecados carnais, se refere ao carnaval. Vamos de música!

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0: Muito bem, ao programa Hora da Família, na sua sintonia, comunhão na mão, o chão manchado de sangue. Sei que haverá alguns que dirão que exagero, que sempre pode haver partículas de uma maneira ou de outra, e é o certo que pode haver mesmo, mas uma coisa é humanamente não poder controlar uma micropartícula que, por exemplo, voe despercebida aos nossos olhos. E outra coisa muito diferente é a que cair por nossa culpa, negligência, covardia e ou forma de comungar. É verdade que comungando de joelhos e sem patena, também pode passar outra irresponsabilidade do sacerdote, mas infinitamente menos que se sujeitamos a hóstia fricção do contato com as mãos. Por isso, meus irmãos, devemos sempre ajoelhar diante de Jesus sacramentado para receber a Eucaristia de modo correto. Para que as partículas não caiam no chão, é posto uma patena. Vamos de música!

A mulher que usa ou incentiva a roupa imoral é assassina. O mau exemplo da moda imoral já arrastou e continua arrastando milhares de pessoas de todas as idades para o abismo do mal, principalmente os homens curiosos. Roupa imoral é uma tarrafa ou rede que as pecadoras de Satanás usam para pescar as almas dos homens curiosos que não mortificam os olhos. A esses curiosos, disse-lhes Jesus: e se o teu olho te escandaliza, arranca-o e atira-o para longe de ti. Melhor é que entres com um olho só para a vida do que, tendo dois olhos, seres atirado na geena de fogo. Mateus 18, 9. E no livro de Jó diz: eu fiz um pacto com meus olhos para não olhar para uma virgem. 31.1. A assassina, de todas a mais assassina, é aquela mãe que compra ou manda fazer roupas escandalosas para as suas filhas. Essa mãe profana a inocência da criança. Em Levítico 18.21 diz: não entregarás os teus filhos para consagrá-los a Moloque, para não profanares o nome de teu Deus. Estes sacrifícios de crianças que se faziam passarem pelo fogo, isto é, que eram queimadas, são um rito cananeu condenado pela lei. Levítico 20, 2, 5. Deuteronômio 12, 31, 18, 10. As mães idosas.

Atram essas modas do demônio, agem totalmente contra os ensinamentos da Igreja Católica Apostólica Romana. Os pais devem então ensinar a seus filhos o valor da modéstia cristã, da sobriedade no vestir, da necessária autonomia em relação às modas, característica de um homem ou de uma mulher com personalidade madura. São Dionísio Areopagita escreve: salvar as almas é entre as obras divinas a mais divina. Portanto, induzir as almas ao pecado pelo escândalo é, entre as obras diabólicas, a mais diabólica. Que é o escândalo? Escândalo é uma palavra, ação ou omissão que leva o próximo a ofender a Deus e expõe assim a dar a morte à sua alma. A mulher que usa roupa imoral, mini saia, tomara que caia, transparentes, short, alcinhas, calça Saint-Tropez e outras modas pagãs, é escandalosa. Ela trabalha com o demônio para perder as almas que Jesus Cristo veio remir com o seu preciosíssimo sangue. Esse tipo de mulher peca duas vezes, uma na ação que pratica, outra na ação que faz praticar o seu semelhante. Faz-se culpada de dois crimes e, por isso, digna de dois castigos. Certamente uma mulher que veste roupa imoral pode condenar-se. E pode condenar-se quer pelo pecado que comete ela mesma, quer porque causa a condenação de outras pessoas. São João Eudes. Ora, se já é criminoso tirar ao próximo a vida do corpo, quanto mais grave não é o crime de perder-lhe a alma? Se o sangue de Abel bradou ao céu por vingança, qual não será o brado do sangue de Jesus Cristo contra aqueles que dão escândalo? Quem dá escândalo completa a obra do demônio, seduzindo as almas e levando-as à eterna perdição. É pior que o demônio, que afinal nada mais pode fazer senão rodear-nos qual leão que ruge, porém, do modo invisível e em certa distância, sempre em atitude de fugir quando nota a resistência de nossa parte. Inteiramente outra é a influência de quem dá escândalo. Este, com semblante de amigo, se acerca de nós. À nossa resistência, ele opõe suas blandícias e não desiste dos seus maus intentos enquanto não os tiver realizado. Para essas mulheres escandalosas, secretárias e satélites do demônio, estão reservadas estas palavras de nosso Senhor Jesus Cristo: quem escandalizar a um destes pequeninos que creem em mim, melhor é que se lhe pendure ao pescoço uma mó de atafona e seja lançado no fundo do mar. Mateus 18, 6. Melhor lhe seria, fossem lançadas ao fundo do mar, muitas mulheres escandalosas, que pelo exemplo péssimo que dão com suas roupas depravadas, ocasionam a queda e a perdição de seu próximo. Ao fundo do mar, deviam ser submersas as artistas que lançam roupas depravadas, as costureiras que confeccionam roupas imorais, os estilistas que desenham modelos indecentes e todas as mulheres que fazem uso destas vestes mundanas e satânicas. Veja o que diz a Sagrada Escritura sobre as vestes: a mulher não se vestirá de homem, nem o homem se vestirá de mulher. Aquele que o fizer será abominável diante do Senhor seu Deus. Deuteronômio 22, 5. Eis que venho como um ladrão. Feliz aquele que vigia e guarda as suas vestes para que não ande nu, ostentando a sua vergonha. Apocalipse 16, 15. Aqueles que estiverem no campo, não voltem para buscar as suas vestes, porque não dará tempo. Mateus 24, 18. Amigo, como entrastes aqui sem a veste nupcial? O homem não proferiu palavra alguma. Disse então o rei aos servos:
Amarrai-lhes os pés e as mãos e lançai-o nas trevas.

0: as exteriores. Ali haverá choro e ranger de dentes, porque muitos são chamados e poucos os escolhidos. Mateus 22:12-14. Lembre-se que esta passagem se refere para aquelas mulheres e moças que dizem que o que manda é o coração e não as vestes.
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4: 6 horas e 54 minutos.
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Muito bem, estamos de volta por aqui para você. Quero mandar um abraço, pessoal que está trabalhando, ouvindo a nossa programação. Que Deus abençoe a Santíssima Virgem Maria. Cubram todos com teu manto sagrado. Comunhão na mão, o chão manchado de sangue. Tudo isso é tanto mais doloroso se pensamos por um momento como essa prática é promovida ativamente, chegando-se até mesmo a obrigar as crianças a fazer a sua primeira comunhão na mão, como acontece na paróquia de muitas cidades, com pleno conhecimento, silêncio e passividade do arcebispo de Sevilha. É isso mesmo, geralmente tem muitas pessoas que não têm a consciência, a gravidade, o quanto é Jesus no chão, que cai ali de forma que nós não podemos enxergar, porque por mais minúscula que seja uma partícula, ali está o corpo inteiro de Jesus. E hoje, infelizmente, as pessoas recebem em pé, na mão, e não têm a consciência desse tipo de sacrilégio que é cometido dentro das igrejas. Vamos de música!

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As novas igrejas tiraram Jesus do centro. Tiraram as imagens, a arte, a cor, a escultura, os quadros, o ouro, o incenso, a água benta, os panos, as velas, a cruz, o sacrário, o confessionário, a mesa de comunhão, o genuflexório. Deixaram em pedra lisa, feito neve, cheia de luzes de LED. Transformaram a Santa Missa num show missa. Parece que já foi feita para espantar a multidão. Tiraram o órgão, o coro, o inário, o latim, o gregoriano, a salmodia e o cantochão. Trocaram por bateria, chororô e gritaria. Estragaram a melodia e não tem mais letra, não. Quando tem, é para falar de luta de classes, de opressão e reforma agrária. Tiraram os gestos, os ritos, a penitência, a quaresma, o jejum, os preceitos, a solenidade e a oração. Na hora da homilia, não importa qual o dia, é preciso tirar o inferno e o céu da pregação. Mas pode bater muitas palmas e falar em línguas estranhas, até cantar parabéns. Melhor falar de floresta, política, televisão, algum culto, aceitação ou de uma tal cura da libertação. Mas nada de conversão. Tiraram o beijo na mão, a bênção e a unção, sem hora para a confissão. Tiram o joelho do chão e a comunhão direto na boca. Não, tiraram o uso do véu das mulheres e permitem entrar com roupas decotadas, shorts e bermuda. Tiram o silêncio, a santidade e a simplicidade. É o que desperta a piedade e o interesse pela vocação. Tiraram a casula, a renda, a batida, o clergyman e até a camisa, para dizer: não preciso disso, não. O que sobra é o shortinho para ir na padaria, na academia ou talvez gravar uma dancinha do verão. Tiraram Jesus do centro, levaram tudo de ruim para dentro, dizendo que a igreja precisa de inovação. E assim, tiraram a fé do pobre, enganam o pecador, iludem o jovem, fazem da igreja o que era nobre e de muito silêncio e respeito, transformar-se em lugar de invenção, com shows, danças para cultuar os orixás do candomblé em plena celebração da Santa Missa. Trouxeram para dentro da igreja imagem de Martinho Lutero, da Pachamama e do impostor do Natal, Papai Noel, em vez do verdadeiro aniversariante e único dono da festa, o Rei Jesus. Permitem que o profano se manifeste com o sagrado, fazendo da casa do Senhor um circo, carnaval e teatro para suas modas mundanas. Permitem que a profanação tome de assalto a casa do Senhor. Já não servem mais a Deus, mas a deuses estranhos. Querem uma igreja que agrade somente aos homens e às suas paixões mundanas. Retirar os sacrários do centro das igrejas é dizer sim para Barrabás e não para Jesus. Deixar de dobrar os joelhos para Jesus perante a Santa Hóstia é dizer sim para Barrabás e não para Jesus. Pegar a Santa Hóstia na mão e sem dobrar os joelhos é dizer que Jesus agora virou um homem comum, como qualquer um de nós, um homem sem importância. Como os fariseus

Os sumos sacerdotes fizeram ao gritar em alta voz, dizendo: soltem para nós Barrabás e crucifica Jesus. Nosso Senhor Jesus Cristo avisou-nos que, nos últimos dias, a verdadeira fé seria quase extinta no mundo. Ele nos disse que no próprio lugar santo se instalaria a abominação da desolação. São Mateus 24:15, predita pelo profeta Daniel, e que haveria um engano tão profundo que, se fosse possível, até os eleitos se perderiam. São Mateus 24:24. Deus que tudo vê, o desprezo que estão fazendo da sua casa, ele já sabia que tudo isso iria acontecer, pois deixou avisado na Sagrada Escritura, dizendo: quando vier o Filho do Homem, acaso encontrará fé sobre a terra? São Lucas 18:8. Também disse: é necessário, porém, que primeiro ele, Jesus, sofra muito e seja rejeitado por esta geração. São Lucas 17:25. Hoje estamos vendo as pessoas recebendo a Santa Comunhão na mão e em pé, sem dobrar os joelhos, como se estivessem recebendo uma simples bolacha. Ninguém de modo algum vos engane, porque primeiro deve vir a apostasia e deve manifestar-se o homem da iniquidade, o filho da perdição, o adversário, aquele que se levanta contra tudo o que é divino e sagrado, a ponto de tomar o lugar no templo de Deus e apresentar-se como fosse Deus. 2 Tessalonicenses 2:3-4. Profecia de São Francisco de Assis. Ele disse em seus escritos: nos tempos desta tribulação, um homem não canonicamente eleito será elevado ao pontificado. Ele, com sua astúcia, empenhar-se-á em levar muitos ao erro e à morte. Então, escândalos se multiplicarão. Nossa ordem será dividida e muitas outras serão totalmente destruídas, porque consentirão o erro em vez de combater. Profecia de São Nicolau de Flu, 1417-1487, e São Bernardo. Disse que o anticristo seria um antipapa. Aqui no Brasil, ao profeta Pedro II, Jesus e a Virgem Maria disseram que o último papa santo da Igreja Católica seria São João Paulo II. Nossa Senhora de La Salette, no ano de 1864, disse: Lúcifer com um grande número de demônios serão soltos do inferno. Eles abolirão a fé pouco a pouco, apenas pessoas consagradas a Deus, padres, bispos, cardeais, freiras. Eles a cegarão de tal maneira que, salvo uma graça particular, adquirirão o espírito desses maus anjos. Várias casas religiosas perderão inteiramente a fé e perderão muitas almas. Nossa Senhora também disse: Roma perderá a fé e se tornará a sede do anticristo. Para não repetir os acontecimentos que ocorreram nos tempos da Arca de Noé, de Sodoma e Gomorra, onde os desafiantes e desobedientes a Deus foram exterminados nas águas profundas do dilúvio e no fogo abrasador vindo do céu em Sodoma e Gomorra, agora, para nos alertar nesses tempos confusos que estamos vivendo, Jesus deixou avisado na Sagrada Escritura sobre o último profeta. Já dissera Moisés: o Senhor nosso Deus vos suscitará dentre vossos irmãos um profeta semelhante a mim. A este ouvireis em tudo o que ele vos disser. Todo aquele que não ouvir este profeta será exterminado do meio do povo. Atos dos Apóstolos 3:22-23. Jesus vem nos alertando através deste profeta, Pedro II, de Santa Catarina, Brasil, com o livro A Palavra Viva de Deus, dizendo: convertam-se ao catolicismo,
porque fora Igreja Católica não aceita.

0: salvação. Respeitem os 10 mandamentos. Padres e bispos, voltem a celebrar a missa de sempre. Recoloquem o sacrário no centro das igrejas. Recoloquem o genuflexório para os fiéis receberem a Santa Comunhão de joelhos e na boca. Usem a batina para se identificar como um sacerdote de Cristo. Não deixem as pessoas entrar mal vestidas na casa de Deus. Não persigam os mensageiros, os profetas que Deus está nos enviando. Não cometam o monstruoso erro que os sumos sacerdotes cometeram ao perseguirem e mandarem crucificar o próprio Filho de Deus. Mas, infelizmente, por esta teimosia e desobediência em não aceitar os mensageiros que Deus está enviando, onde muitos poderiam se salvar, Jesus deixou avisado na Bíblia: muitos serão os chamados e poucos serão os escolhidos. São Mateus 22, 14.
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2: Sete horas e 19 minutos.
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0: Muito bem, estamos falando sobre a comunhão na mão. Das muitas observações que tenho feito, tenho

digo que nunca fui capaz de ver, embora esteja certo de que haja alguém perdido ao fazê-lo. Como uma exceção, um único comungante na mão tentando remover a sua mão partículas que possam ter permanecido, nem mesmo tentando ver se ficou alguma. Qualquer sacerdote que tem dado a comunhão com a patena sabe que até mesmo em missa tradicional sempre há partículas. Como sempre há partículas que permanecerão na mão. O simples fato de depositá-lo e pegá-lo novamente para comungá-la provoca o desprendimento inevitável. Isso significará, na prática, centenas de partículas pelo chão profanadas e pisoteadas por nossa culpa. Por isso que hoje nas igrejas os sacerdotes têm que colocar a patena abaixo ali para que as partículas não caiam no chão e as pessoas não pisem em cima. Vamos de música!

0: Agora no programa A Hora da Família, meditação sobre o Santo Rosário.
1: Rezem o Rosário todos os dias para alcançar a paz no mundo e o fim da guerra. Falou Nossa Senhora em Fátima. Sobre o poder do Santo Rosário foi revelada já no primeiro dia das aparições, 13 de maio de 1917. Na ocasião, a pequena Lúcia perguntou se ela e sua prima Jacinta iriam para o céu e Nossa Senhora confirmou que sim. Quando perguntou a respeito do pequeno Francisco, a Mãe de Deus respondeu: também irá, mas tem que rezar antes muitos rosários. Nossa Senhora de Fátima abriu então as mãos e comunicou aos três uma luz divina muito intensa. As crianças caíram de joelhos e adoraram a Santíssima Trindade e o Santíssimo Sacramento. Depois de Nossa Senhora reforçou: reze um rosário todos os dias para alcançar a paz no mundo e o fim da guerra. A segunda aparição da Virgem Maria em Fátima aconteceu justamente

0: depois que eles rezaram o Santo Rosário. Vamos de música aqui na programação da sua rádio.
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0: Muito mais meditação, reflexão, você confere aqui na programação da sua rádio, no programa Hora da Família.
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2: Sete horas e 35 minutos.
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0: Olha, nenhum sacerdote está obrigado a dar a comunhão na mão, e a própria legislação canônica e respalda, pois lhe permite não administrá-la a decisão do sacerdote quando há risco de profanação. Acaso não há risco de profanação em que Jesus Cristo caia no chão e seja pisoteado? Acaso não há risco de profanação em uso que possa ser dado à sagrada forma, como se viu recentemente em Pamplona? Querido sacerdote, que de boa fé vem dando a comunhão na mão, contemple a nossa ilustração. Medite-a e diga-me, acredita honestamente agora que é seguro dar a comunhão na mão mesmo para a única pessoa?

0: Valeu, valeu, um grande abraço a todos, muito obrigado pelo carinho, pela sintonia, pela audiência, até o próximo programa, se Deus quiser. Salve Maria Imaculada, salve glorioso São José.
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3: Sete horas e 49 minutos.

0: DJ Luciano.
1: Oito horas e 24 minutos.
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0: 8:47.
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2: Joga energia lá em cima que virou verão, por gentileza. Satisfação imensa. Essa música mexe muito comigo.
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Eu oro tanto por você, meu filho. Sua vida me preocupa, sabe? Você é um menino tão bom. Você é um menino tão abençoado, sabe? Que só Deus na sua vida, na minha vida. Tá bom? Obrigada, meu filho, por tudo, tá bom? Obrigada de coração. Eu fico sem palavras, sabe? Te amo.

0: pra lá.
1: É o Grelo.
2: Te abençoe.
3: É nóis, meu irmão. Obrigado pelo convite. Pra mim é uma alegria gigante. Te acompanho sempre. Sou um fã gigantesco seu. Pra mim é uma honra estar aqui no seu projeto hoje. Como você.
2: Você vai ficar até o final hoje, né?
3: Tô emocionado. Tô emocionado mesmo, galera. Faz
2: barulho,
3: barulho
2: pro Grelo, por gentileza.
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0: bom te encontrar bom de novo nesta manhã.
1: Bom dia, mãe.
0: Bom dia, pai.
2: Bom dia pra você que não tem tempo pra pensar, porque pensar exige tempo e você já tem que enfrentar o dia.
0: É, tamo enfrentando o dia, chegando em mais uma manhã gostosa pra você que estava aguardando iniciar, pra você que já acordou, já tomou café, já comeu a bolachinha, o bonzinho, pra você que já chegou no teu trabalho, pra você que tá no trânsito, já abriu as portas do comércio, tudo de bom pra você, o nosso dia tá começando, nosso programa também tá iniciando agora nesta manhã. Se você vai ficar o programa inteiro, se vai pegar só um pedaço do programa, de toda forma, muito obrigado pelo carinho, pela audiência de sempre. Separei pro programa de hoje só coisa boa, hein? Tem aqui as músicas mais tocadas do Brasil, tem o quadro do Paredão Flashback com músicas que foram um sucesso, tem também aqui um modão lá no final do programa. Ah, também separei pro programa de hoje. Tem as fofocas dos bastidores do Showbiz. Tem dicas de saúde, mundo pet. Também tem dicas de economia pra você economizar um pouquinho. Também tem o quadro de piada da hora do humor do Pilha. Tudo isso e muito mais você confere agora com Jonatas Gonçalves. Deixa eu mandar os parabéns, os cumprimentos, as felicitações aos aniversariantes do dia. Parabéns pra você nesta data querida. Muitas felicidades, muitos anos de vida. Parabéns pra você, tudo de bom na sua vida, viu? Muita paz, muita saúde, muito amor. Que essa data se repita por muitos e muitos anos, viu? Que Papai do Céu possa derramar na sua vida todas as bênçãos, todas as bênçãos, todas as vitórias e que tudo na sua vida se realize na vontade de Deus, viu? Parabéns aos aniversariantes do dia, parabéns, parabéns, parabéns!

É audiência, é sucesso, é música, é tudo de bom pra você. Que bom que você tem um bom gosto, sejam todos muito bem-vindos, bom dia!

0: Boa noite, Uberlândia! Faz barulho aí, Uberlândia, que eu quero ouvir!
1: Que coisa linda, galera!
0: Obrigado!
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0: o seu programa predileto de todo dia. Um abraço para você ouvindo a gente em casa, no carro, no trabalho, no celular, na internet, pelo aplicativo, pelo site, pelo Radiosnet. Tudo de bom para você na audiência, hein? Naldo Beni, meu bem, rodou nesse bloco, a gente vai pro intervalo, daqui a pouco continua, tá bom?
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3: 9:20.
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1: Essa aqui é daquela bem das antigas, lá dos anos 2000 e bolinhas, na época que a internet estava engatinhando. Inimigos da HP.

0: antigos da HP, lá dos anos 2000, 2006, nosso filme.
1: Um romance eu e
2: você.
1: Você.
0: A melhor sequência musical no seu dia a dia, pra você curtindo a nossa programação. Obrigado. Tudo de bom pra você na audiência. Depois do intervalo, tem mais música boa, tem mais coisas bacanas pra programação de hoje, hein?
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4: 9 horas e 37 minutos.
0: Oba! Muito mais músicas no Adrenalina pra você. É a melhor sequência musical no Adrenalina. Bom dia!
5: Luan Santana e Léo Foguete. Luan City Festival São Paulo. Quero ouvir.

0: passado. Quem gostou, joga a mão e faz barulho, vai.
1: Muito obrigado, São Paulo!

0: melhor do rock nacional, Beat Equalize. E aí, tá curtindo? Tá gostando? Chama a gente aqui no zap, manda teu nome, o teu bairro, se você for fora da cidade, nome da tua cidade também. Depois do intervalo tem mais.
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2: Nove horas e 55 minutos.
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0: É o programa Adrenalina com Jonatas Gonçalves. Bom dia! Muito bom dia pra você. Tamo muito junto.

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1: Introdução marcante, conhecida em todo o Brasil. O piseiro, os barões da pisadinha. Esquema preferido.

0: Os Barões da Pisadinha, o seu esquema preferido. Depois do intervalo tem mais.
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2: 10 horas e 12 minutos.

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0: Valeu demais, obrigado.
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2: Tá no ar a edição do Sequência Especial do Ouvinte, hoje trazendo três grandes sucessos pop internacionais, músicas dos anos 2000 e bolinhas, sucessos de chiclete do TikTok. Para você ter um bom gosto musical do segmento pop rock dos anos 2000 e 2010, a gente trouxe para a edição de hoje três sucessos pop internacionais. Como é que vai funcionar? Eu vou tocar um pedacinho de três músicas, só um pedacinho. Uma delas, certeza que você vai gostar. Aquela que você mais gostar, corre e vota no WhatsApp da rádio. Se ela for a mais votada, se ela for a mais pedida, ela toca inteira no próximo bloco. Começa!
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2: Seleção musical do ouvinte. Da cantora de West, You Are Here, Avril Lavigne com Girlfriend.

0: Segunda, Glenn Staff com The Sweet Escape. E aí, curtiu? Tá gostando? Tá uma delícia, hein? Glenn Stephanie com The Sweet Escape na segunda música da seleção. Bom, pra ela tocar inteira, você tem que correr e voltar agora no WhatsApp da rádio. Próxima, terceira e última.
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0: Das antigas, lá no início dos anos 2010. Black Eyed Peas com I Just Can't Get Enough. Terceira e última. Pra quem tem um bom gosto musical. I Just Can't Get Enough. The Black Eyed Peas.

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1: Essa daí é a terceira e última, I Just Don't Care Get Enough, do Black Eyed Spears. E aí, curtiu, gostou? Compartilha para os seus amigos. Recapitulando, três grandes sucessos das antigas, passando aqui na nossa programação. Primeira, da cantora de Wish You Were Here, Queen Organ, da Ever Lavigne Girlfriend, na primeira. Segunda, Gwen Stefani, da cantora de The Girl, com Their Sweet Escape. E a terceira e última, de I Just Don't Care Get Enough, do Black Eyed Spears. Uma das três vai tocar inteira. Capricha no voto, que eu já vou te atender na sequência.
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3: 10 horas e 28 minutos.
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1: Vai tocar. Pra você que tava aguardando o seu pedido musical, pedindo aqui na rádio, você vai ouvir agora. Bem-vindos, bom dia.
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1: I Just Don't Care Get Enough, do Black Eyed Spears. Vencedora da edição de hoje. I wouldn't

0: Coisa linda.
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0: Os meninos da pecuária.
1: Eu falei que eu sou formado na pecuária.
2: Léo e Rafael.
3: O movimentando a parada.

0: Léo e Rafael, os meninos da pecuária. E aí, curtiu? É modão chonado do jeito que a gente gosta, hein? Compartilha pros seus amigos que todo dia a gente tá aqui neste horário com a melhor programação pra passar o dia bem mais gostoso, tá? Depois do intervalo tem mais.
1: 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Dez horas e 44 minutos.
2: Muito mais sucesso na sua rádio. 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Muito mais sucessos aqui no Adrenalina pra você. Bom dia!

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1: Guilherme Benuto, menos é mais.
2: Matheus Fernandes.
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0: Obrigado, gente.
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0: Depois do intervalo, tem muito mais músicas pra gente curtir a beça aqui na nossa programação. Fica na sintonia, tá?
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3: Onze horas em ponto.
0: Vai tocar agora. Oi, que bom em fazer parte da sua manhã com mais um sucesso pra você. A Rádio da Alegria, da família de sucesso e de boas músicas no Adrenalina.
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0: programação mais gostosa de ouvir. Que vontade dá!
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0: Dá muito mais vontade de ficar ligado aqui na programação pra curtir muito mais músicas depois do intervalo. Continua!
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3: 11 horas e 16 minutos.
0: Oi!

0: Matos Gonçalves na sua manhã. Continua! Aumente o volume, tem mais sucesso pra você. Bom dia!
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2: E agora nós vamos falar do Amado Batista. Amado Batista é um dos cantores mais populares e queridos do Brasil, conhecido como o poeta do povo por suas músicas que falam de amor, dor e esperança. Com uma carreira iniciada nos anos de 1970, ele se tornou um dos maiores ícones da música romântica brasileira. O início da vida e carreira: Amado Rodrigues Batista nasceu no dia 17 de fevereiro do ano de 1951, em Catalão, Goiás. De origem humilde, trabalhou em diversas ocupações, incluindo ajudante de livraria e bancário, antes de iniciar sua carreira musical. Sua primeira oportunidade surgiu ao gravar um disco de forma independente, mas foi com o álbum Desisto, em 1975, da qual começou a ganhar reconhecimento. O sucesso e o reconhecimento foi a nível nacional. Veio com o álbum Sementes de Amor, no ano de 1978, que incluiu o hit Desisto. A partir daí, Amado Batista consolidou sua carreira com uma sequência de músicas que se tornaram clássicos como Princesa, Secretária, Seresteiro das Noites, Folha Seca e outros sucessos também. Com letras simples e emocionais, suas músicas conquistaram milhões de fãs em todo o Brasil, especialmente nas classes populares. Estilo e popularidade: Amado Batista é conhecido por sua voz marcante e suas letras que falam de temas como amor, saudade e dificuldades da vida. Sua música mistura influências de música sertaneja, romântica e brega, criando um estilo único e acessível. Legado e continuidade: com mais de 40 milhões de discos vendidos, Amado Batista é um dos artistas mais bem-sucedidos do Brasil, com dezenas de álbuns lançados e inúmeros prêmios ao longo da sua carreira. Mesmo após décadas de estrada, ele continua realizando shows e lançando novas músicas, mantendo-se relevante e querido pelo público do Amado Batista. Amado Batista é um verdadeiro ícone da música brasileira, com um legado que atravessa gerações e cativa fãs em todas as regiões do país. Então, vamos ouvir grande sucesso de Amado Batista.
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0: Cadê Cristian?
1: Escolho esse.
0: Tem que respeitar.
2: Gente, eu vou ficando por aqui. Muito obrigado mesmo, de carinho, de coração, pela audiência, pela amizade que a gente cativa, que a gente amplia, que a gente constrói todos os dias aqui na nossa rádio, nesta manhã maravilhosa. Espero que você esteja gostado do programa de hoje. Se gostou, compartilhe para os seus amigos, que a gente está aqui todo dia, sempre neste horário, no Adrenalina com Jonatas Gonçalves. Beijo para quem é de beijo, abraço para quem é de abraço e também um aperto de mão, viu? Fiquem com Deus e até a próxima edição do Adrenalina com Jonatas Gonçalves. Fique na sintonia, está chegando mais uma programação aqui da rádio e encontro marcado no Adrenalina na próxima edição. Tchau!

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1: 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A gente não pode fazer nada quanto a isso.

0: 11:45.
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0: 12:21.
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7: Sejam todos bem-vindos a mais um Conexão Gospel comigo, Josi. Chegando a nossa primeira sequência, então, aumente o volume e adore.
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o mais alto que você puder, e peça para que as misericórdias do Senhor te alcance. Vamos, vamos, levante a sua mão, levante a sua voz e diga para

0: São louvores abençoados. Obrigado a você que nos ouve. Nos ouve fazendo a sua caminhada, nos ouve no trabalho em casa, nos ouve levando a gente de carona. Obrigada mesmo, de verdade. Vem aí os nossos recados, já já eu tô de volta.
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4: 12 horas e 39 minutos.
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0: O Conexão Gospel já está de volta com o melhor do louvor. Chegando agora, grandes sucessos para você conferir.

0: Obrigado.
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0: moçada. Quem gostou, joga a mão e faz barulho, vai.
1: Muito obrigado, São Paulo!
2: Treze horas e 9 minutos.
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0: 13h23.
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0: 13:46.
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0: duas horas em ponto.
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0: 14h24.
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0: 15 horas e 12 minutos. 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
1: Bom também.
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0: 15:36. 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

0: 16:09.
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0: 16:32.
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0: 17h02.
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1: Olá, viajantes! Sextou, estamos por aqui com mais um Nostalgia 90. E junto nesta viagem está o meu amigo Ivan Vaz. E aí, Ivan, já tá tudo pronto para mais uma viagem pelo mundo da música com Nostalgia 90?
2: Olá, meu amigo Kleber Ramos, estou sim preparado e vamos recordar músicas que marcaram os anos 90. Para vocês, uma seleção imperdível nesta sexta-feira, Kleber.
1: Ok, então vamos viajar, Ivan, para os anos 90, começando com ela, Ana Carolina, Nada Pra Mim, sucesso de 1999.

Você ouviu aqui no Nostalgia 90, tema da novela Viagem, Roupa Nova. E nossa viagem continua agora com L.S. Jack. Você chegou, lembra dessa? Sucessaço de 1999.

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1: Agora você ouve na sua rádio fatos e acontecimentos dos anos 90. Nos anos 90, as redes sociais ainda não existiam. Portanto, poucas pessoas sabiam se você tivesse ido viajar nas férias, se tivesse sido contratado em um novo emprego ou houvesse decidido ser uma pessoa fitness e passou a comer mais salada no almoço. Ou seja, não havia maneiras instantâneas de registrar detalhes do seu dia a dia para seus amigos através do seu celular, porque simplesmente não havia tecnologia para isso. Então, os momentos introspectivos em seu quarto, ou simplesmente curtindo um passeio ou uma viagem sem tocar no dispositivo eletrônico, eram comportamentos muito mais comuns. 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

Você ouviu Kid Abelha, Maio, e sempre com aquela saudade no seu rádio. Você ouve agora Fagner, essa música é linda, foi tema de novela também, Borbulhas de Amor.

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0: Esquentando a programação do Nostalgia 90, Los Hermanos, Ana Júlia. Tempo passa rápido e o Nostalgia 90 vai ficando por aqui. Um ótimo final de semana para todos.
1: É isso aí, meu amigo Kleber Ramos. Passa muito rápido. Nostalgia 90 vai ficando por aqui. E até o nosso próximo encontro.
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5: Seis horas em ponto.
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8: Muito bem, chegando com mais uma edição do Hora Livre. Que bom saber que você tá por aí com a gente, aguardando sempre a hora desse programa começar, né? Por aqui, nessa rádio maravilhosa, trazendo esse programa que é líder de audiência. Que bom saber que você tá aí com a gente, você que tá de perto, você que tá de longe. Hoje, mesmo assim, tá com a gente, na frequência, conectado. Saber que você tá aí é uma grande diferença pra gente.

gente tá por aqui também, viu? A sua companhia é sempre maravilhosa. Hora Livre Flashback tá chegando pra gente recordar muita música, curtir aqueles grandes clássicos, aquele som que não tem idade. Como eu costumo sempre dizer, não é questão de sermos velho, é questão apenas de sermos clássicos. A partir de agora, a gente tá chegando com mais uma edição do Hora Livre. Uma hora direto, sem intervalos, pra gente conferir as músicas dos anos 60 até o ano de 2019. Tá preparado? Tá preparada? Bora começar com um clássico de 1985. Paul Young, Every Time You Go Away.

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1: Hora Livre Flashback, pra gente recordar e curtir cada música boa. Música que não tem idade, não é verdade? Por aqui rolando a melhor programação, a melhor playlist do seu rádio, pra gente viajar nas emoções. Gostou do nosso primeiro bloco? Então, agora a gente vai na sequência de mais um. E esse aqui tá daquele jeitinho que a gente gosta. Tá preparado? A gente vai pro ano de 2011, trazendo o som dela, Adele, o sucesso Rolling in the Deep.

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1: Hora Livre Flashback para fechar mais uma edição. Caramba, tá indo embora. Obrigado pela companhia, obrigado pela audiência. A gente se fala na próxima edição, tá bom? Prometido, um abraço para você. Obrigado demais, demais. Aquele beijo no seu coração. Continue aqui com a gente nessa rádio super especial, super maravilhosa, tocando grandes sucessos. A gente vai nessa, mas a gente volta. Abraço para você, até axé, amém. Saúde, paz, o resto a gente corre atrás. Tchau, tchau.
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3: 18:55.
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1: Olá, viajantes! Sextou! Estamos por aqui com mais um Nostalgia.

0: Nostalgia 90. E junto nesta viagem está o meu amigo Ivan Vaz. E aí, Ivan, já tá tudo pronto para mais uma viagem pelo mundo da música com Nostalgia 90?
1: Olá, meu amigo Kleber Ramos. Estou sim preparado e vamos recordar músicas que marcaram os anos 90. Para vocês, uma seleção imperdível nesta sexta-feira, Kleber.
0: Ok, então vamos viajar, Ivan, para os anos 90. Começando com ela, Ana Carolina, Nada Pra Mim, sucesso de 1999.

Você ouviu aqui no Nostalgia 90, tema da novela Viagem, Roupa Nova. E nossa viagem continua agora com L.S. Jack. Você chegou, lembra dessa? Sucessaço de 1999.

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2: Agora você ouve na sua rádio fatos e acontecimentos dos anos 90. Nos anos 90, as redes sociais ainda não existiam. Portanto, poucas pessoas sabiam se você tivesse ido viajar nas férias, se tivesse sido contratado em um novo emprego ou houvesse decidido ser uma pessoa fitness e passou a comer mais salada no almoço. Ou seja, não havia maneiras instantâneas de registrar detalhes do seu dia a dia para seus amigos através do seu celular, porque simplesmente não havia tecnologia para isso. Então, os momentos introspectivos em seu quarto, ou simplesmente curtindo um passeio ou uma viagem sem tocar no dispositivo eletrônico, eram comportamentos muito mais comuns.
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Você ouviu Kid Abelha, Maio, e sempre com aquela saudade no seu rádio. Você ouve agora Fagner, essa música é linda, foi tema de novela também, Borbulhas de Amor.

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0: 20h04.
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2: Alô pessoal, tudo bem? Estamos chegando com o programa Linha do Tempo. Eu sou o BJ e a gente vai ficar junto numa viagem longa e com muita música boa de todos os tempos tocando pra você. Vamos nessa, o programa de hoje, Linha do Tempo, está no ar.

0: preparando para mais um breakzinho rápido, enquanto você se prepara para o próximo bloco que está, ó, sensacional. As melhores estão aqui selecionadas para você curtir. A Linha do Tempo vai ali e volta já.
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3: 20 horas e 35 minutos.
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0: De volta com o programa Linha do Tempo por aqui. Eu sou o BJ e você, quem é? Bora curtir as melhores músicas de todos os tempos na programação que é feita com carinho, especialmente pra você. Continue com a gente aqui, ó. Linha do Tempo.